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Esse programa é uma produção da Universidade Federal de Pelotas, dos cursos de Cinema e Audiovisual, em conjunto com o curso de Jornalismo, com orientação dos professores Michael Kerr e Fábio Cruz. O programa onde a gente volta no tempo com bandas de sucesso que marcaram a história do rock. Eu sou o Jonathan, o seu apresentador. E hoje a gente vai falar de um gigante do pós-punk e do rock alternativo dos anos 70, 80 e 90. Hoje é dia de The Cure, então aumenta o volume porque a gente vai entrar nessa história. Tudo começa em Crawley, na Inglaterra, em 1976. Liderados pelo jovem guitarrista, vocalista e letrista Robert Smith, a banda nasceu sob o nome Easy Cure, mas logo simplificou para The Cure. Os caras eram diferenciados. Em uma época de transição do punk, eles queriam criar uma sonoridade única, cheia de guitarras marcantes, climas melancólicos e letras introspectivas. Eles queriam poesia, traziam emoção nas suas músicas. O visual icônico do vocalista Robert Smith, com cabelos desfiados para cima, maquiagem e batom vermelho borrado, virou marca registrada e símbolo máximo da cultura gótica dos anos 80. E vamos começar com duas faixas marcantes dessa primeira fase da banda: o clássico sombrio de 1980, A Forest, e Boys Don't Cry, as músicas que apresentaram o The Cure para o mundo.

Não tem como, Boys Don't Cry é um dos maiores sucessos de The Cure. Ela acumula mais de 1 bilhão de plays no Spotify. Para quem não sabe, eu sou DJ, e toda vez que eu tenho alguma festa de rock que eu consigo encaixar no meu set, Boys Don't Cry não fica de fora. Depois desse começo marcante em meados de 1980, o The Cure fez algo surpreendente. A banda saiu do underground sombrio para abraçar elementos do pop, tornando o som deles mais leve e dançante, sem perder a essência. E isso ajudou a criar uma comunidade muito forte. Com o tempo, a banda começou a lançar álbuns que entraram para a história. Nessa época, em 1985 e 1987, eles emplacaram hits que tocaram no mundo inteiro. Eles gravaram o inesquecível clipe de Close to Me, onde a banda tocava presa dentro de um guarda-roupa que caía no mar, gravado em um tanque de água gelada de verdade com mais de 3.700 litros. E agora vamos ouvir três grandes sucessos dessa fase iluminada do The Cure: In Between Days, Close to Me e a clássica Just Like Heaven.

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1: Acabamos de ouvir Between Days, Close to Me e Just Like Heaven. Chegando no final dos anos 80, o The Cure atingiu seu ápice criativo. E eles não pararam por aí. Eles continuaram evoluindo, misturando psicodelia, ambientes atmosféricos e arranjos inesquecíveis. A influência do The Cure vai muito além. O som melancólico e a estética do Robert Smith inspiraram gerações do rock alternativo e da cultura pop indie global. E tem mais uma curiosidade emocionante. A faixa Love Song foi escrita por Robert Smith como um presente de casamento para sua esposa, Mary Pohl, para garantir que ela soubesse que mesmo durante as longas turnês, ele sempre a amaria. Agora vamos seguir com as faixas do aclamado álbum Disintegration, de 1989, Pictures of You, Love Song e a hipnotizante Lullaby.

Essas foram Pictures of You, Love Song e Lullaby. Federal FM trazendo para você a história das maiores bandas de rock, hoje com The Cure. Chegando em 1992, The Cure lançou o álbum Wish, alcançando o topo absoluto das paradas globais. E isso é impressionante, porque transformar a melancolia e o rock alternativo em um dos maiores sucessos de público da história, com tanto impacto e com shows com mais de 3 horas, é algo único no mundo da música. E para fechar esse programa, vamos com o hino mais otimista da carreira de The Cure, Friday I'm Love.

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1: E assim, com esse grande sucesso, a gente chega ao fim de mais um Dinossauros do Rock. Hoje, passando pela história de uma das maiores bandas de todos os tempos. Na próxima semana, a gente volta com mais um nome que marcou época. Eu sou o Jonathan e te espero no próximo programa. Até lá!
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2: 21 horas e 52 minutos.

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1: Hora certa, Federal FM. Federal FM e a temperatura. Nos estúdios da 107,9, centro de Pelotas.
2: 10 graus.
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3: Quem possui licenciatura ou formação pedagógica complementar pode se inscrever na nova pós-graduação à distância da UFPEL, a especialização em computação na educação básica. A iniciativa busca qualificar educadoras e educadores para incluir a computação em suas práticas pedagógicas, de modo a preparar crianças e jovens para os desafios da sociedade digital. As candidaturas serão recebidas até o dia 15 deste mês, mediante preenchimento do formulário e envio da documentação exigida no edital. O curso ofertado pela UFPEL via Sistema Universidade Aberta do Brasil, UAB, por ser integralmente à distância, possibilita a participação de estudantes de todas as regiões do país.
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7: Vinte e duas horas e dois minutos.

0: Agora na Federal FM, descobrindo a UFPEL em um minuto. 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
1: A UFPEL conta com uma editora e uma livraria próprias que atuam na difusão da produção científica e cultural da instituição. Localizada no centro de Pelotas, a livraria comercializa obras publicadas por docentes e pesquisadores, abrangendo diversas áreas do conhecimento com preços acessíveis. Além dos livros físicos, a editora UFPEL disponibiliza diversos títulos para download gratuito em formato digital, democratizando o acesso à leitura e aos estudos acadêmicos. Este trabalho é coordenado pelo NELU, o Núcleo de Editora, Livraria e Gráfica da Universidade, responsável por avaliar e publicar produções tanto da comunidade acadêmica quanto de autores externos. Além de livros, a livraria oferece a linha UFPEL, com produtos oficiais da marca da instituição. O espaço também funciona como um centro cultural, recebendo eventos, workshops e exposições abertas ao público. Conheça o catálogo completo, as publicações digitais e os produtos disponíveis acessando o site da editora no portal oficial da universidade ou visitando a

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1: 22 horas e 31 minutos.

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3: Vinte e duas horas e 43 minutos.

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1: 22 horas e 56 minutos.
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1: 23 horas e 44 minutos.

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1: 23 horas e 57 minutos.

0: 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Nos estúdios da 107,9, centro de Pelotas.
1: 5 graus.
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2: A Secretaria dos Conselhos Superiores da UFPEL convoca servidoras e servidores ativos e aposentados para a formação de chapas para o Conselho Universitário, o CONSUM, órgão máximo da instituição. As eleições abrangem as categorias técnico-administrativo em educação, com vínculo ativo e inativo, docentes aposentadas e aposentados e coordenações de programas de pós-graduação. As inscrições das chapas, titular e suplente, serão recebidas até o dia 8 deste mês, via Sistema Eletrônico de Informações, o SEI. Serão eleitas, de 23 a 25 deste mês, 7 representações da categoria, pelo sistema de votação da UFPEL. As orientações do processo eleitoral estão disponíveis na convocação, disponível na página da UFPEL.
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6: Meia-noite e 2 minutos.

0: François Lima no trombone.
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2: Meia-noite e 15 minutos.

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1: Meia-noite e 39 minutos.

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1: Hora Certa, Federal FM. Federal FM e a temperatura. Nos estúdios da 107,9, Centro de Pelotas.
2: 5 graus.
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3: O Clube de Leitura Ler Mulheres terá o próximo encontro no dia 24 deste mês e a atividade ocorrerá das 18 às 19 horas e 30 minutos na Outro Porto, Rua Benjamin Constant, 701A. A participação é gratuita e aberta à comunidade. Em setembro, com o livro Degola, de Monique Malcher, o clube irá ao norte do Brasil acompanhar uma história de trama e memória. O lar, espaço normalmente relacionado à acolhida, é um lugar de opressão. O título sugere um corte, a ruptura com os abusos. Monique é artista visual, jornalista e antropóloga. Sua obra destaca a violência feminina com foco na memória, na resistência e na sobrevivência.
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5: Uma hora e um minuto.

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1: O Cine UFPEL é a sala universitária de cinema da Universidade Federal de Pelotas. Localizada na rua Lobo da Costa, número 447, o espaço funciona junto ao prédio da Agência de Desenvolvimento da Lagoa Mirim, no centro da cidade. O projeto é um cinema digital gratuito, focado na exibição de produções que estão fora do circuito comercial. Iniciado em 2015 por docentes do curso de cinema, hoje o Cine UFPEL é um projeto estratégico da instituição em parceria com a Pró-Reitoria de Extensão e Cultura, a PREC. A sala articula iniciativas como o projeto Cinemas em Rede, além de ações voltadas para escolas e asilos. O local também abriga o Cineclube 04 e Cassiopeia, promovendo debates com temáticas de impacto social. As sessões e agendamentos de exibições ocorrem nas quintas e sextas-feiras, das 8 da manhã às 6h30 da tarde. A programação atualizada pode ser consultada pelo perfil oficial do projeto no Instagram. Para informações sobre o uso do espaço por entidades públicas, o contato é pelo e-mail saladecinema.ufepel@gmail.com.
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3: 1 hora e 18 minutos.

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1: 1 hora e 30 minutos.

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1: 1 hora e 41 minutos.

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1: Hora certa, Federal FM.
2: 2:01.
1: Federal FM e a temperatura. Nos estúdios da 107,9, centro de Pelotas.
3: 5 graus.
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4: Por trás das tabelas, gráficos e estatísticas que pautam a saúde pública global, existem histórias reais de identidade, família e afeto. É para dar luz a estas narrativas que a exposição Os Mundos da Vida das Cortes de Nascimento está em cartaz no Shopping Pelotas até o dia 8 deste mês, com experiências de vida que vão além dos dados que ajudam a produzir conhecimento nas universidades. A mostra reúne fotografias e relatos produzidos por participantes de 4 grandes estudos de corte, unindo Pelotas a outras 3 cidades europeias, Bristol, na Inglaterra, Rotterdam, na Holanda, e Porto, em Portugal, que também conduzem estudos de longo prazo. No Brasil, a representação é feita pela Corte de Nascimentos de 1993, pesquisa reconhecida internacionalmente que acompanha mais de 3,3 mil pelotenses desde o nascimento, para compreender como os diferentes fatores influenciam a saúde e a vida ao longo do tempo.
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2: Duas horas e 4 minutos.

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1: Duas horas e 24 minutos.

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1: 2 horas e 39 minutos.

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1: 2 horas e 52 minutos.

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1: Hora certa, Federal FM.
2: 3 horas e 5 minutos.
1: Federal FM e a temperatura. Nos estúdios da 107,9, centro de Pelotas.
3: 5 graus.
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4: O programa de pós-graduação em artes da Universidade Federal de Pelotas promove, de 21 a 23 de outubro, o terceiro Seminário Internacional de Pesquisa em Artes, CIPA, e o 15º Seminário de Pesquisa do Mestrado em Artes Visuais. As subcomissões de trabalhos estarão abertas até o dia 7 de setembro e os eventos são voltados a pesquisadores vinculados ou não a instituições, assim como a discentes e egressos de instituições de ensino superior nacionais e estrangeiras. As iniciativas complementares com as três linhas de pesquisa do PPG Artes, o FEPEL, Educação em Artes e Processos de Formação Estética, Processos de Criação e Poéticas do Cotidiano e Histórias e Teorias das Artes e Transversalidades. Segundo a comissão do evento, abrem espaço para uma diversidade de investigações que contribuem para a construção de múltiplos saberes.
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2: Três horas e 7 minutos.

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1: 3 horas e 21 minutos.

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1: 3 horas e 35 minutos.

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1: Hora Certa Federal FM. Federal FM e a temperatura. Nos estúdios da 107,9 Centro de Pelotas.
2: 4 graus.
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3: O Centro de Ciências Socioorganizacionais da Universidade Federal de Pelotas prorrogou o período de inscrições para o concurso que selecionará a nova identidade visual do curso de bacharelado em turismo. O novo prazo estará aberto até o dia 21 deste mês. E a proposta, enviada junto com a documentação exigida em edital, deverá ser enviada para o endereço marcadoturismo@gmail.com. A marca vencedora será adotada oficialmente pelo curso em materiais impressos, documentos, sites, redes sociais e outros materiais de comunicação. Podem participar estudantes com matrícula regular, egressas e egressas de cursos de graduação, mestrado e doutorado, servidoras e servidores da UFPEL. A inscrição é gratuita e individual e é permitido o envio de até 3 propostas por participante.
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1: Quatro horas e 2 minutos.

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1: 4 horas e 13 minutos.

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1: 4 horas e 24 minutos.

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1: Quatro horas e 36 minutos.

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2: 4 horas e 48 minutos.

0: 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Hora certa, Federal FM.
1: 5:01.
0: Federal FM e a temperatura. Nos estúdios da 107,9, centro de Pelotas.
2: 4 graus.
0: 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A Pró-Reitoria de Gestão de Pessoas, a PROGEP, da Universidade Federal de Pelotas, está com inscrições abertas para ações internas de capacitação de setembro. As oportunidades destinam-se a quem trabalha na instituição, independentemente do vínculo. As informações e os formulários de inscrição estão disponíveis na página da PROGEP. Destaque para as seguintes capacitações: Programa de Educação para Aposentadoria de Todos e Todos os Servidores da UFPEL. Primeiros Socorros para Servidores e Servidoras da UFPEL.
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1: 5:03.

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1: 5 horas e 36 minutos.

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1: 5 horas e 50 minutos.

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1: Seis horas e 59 minutos.

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1: 7 horas e 11 minutos.

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1: 7 horas e 23 minutos.

0: 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O Conservatório de Música da Universidade Federal de Pelotas recebe, na próxima terça-feira, dia 8, um recital de piano com Gazani Goni, do País Basco. A atividade estará marcada para as 19h30 e ocorrerá no Salão Milton de Lemos, do Conservatório de Música da UFPEL, na Rua Félix da Cunha, 651. A entrada é gratuita. No repertório estarão obras de compositores brasileiros como Heitor Villa-Lobos, Marlos Nobre, César Guerra Peixe e Frutuoso Viana. A pianista basca Garazi Goni é formada pela Escola Superior de Música da Catalunha, Barcelona. Possui mestrado pelo Centro Superior Catarina Gurska, em Madrid. Realizou especializações em Academia Franz Liszt, de Budapeste, no Centro Superior de Música do País Basco, Musikena, e na Universidade Federal do Estado do Rio de Janeiro, na Unirio.
1: A Pró-Reitoria de Assuntos Estudantis da UFPEL promove, neste mês, atividades na Sala de Apoio à Vida Acadêmica. A iniciativa, realizada de forma online, tem como objetivo oferecer suporte a estudantes ingressantes ou estudantes que estão cursando seus primeiros semestres na universidade, e une todas as iniciativas da PRAE em uma única frente de ação. Os encontros ocorrem em plataforma online nos dias 23 e 24 deste mês, quarta e quinta-feira, das 9 às 11 da manhã. As pessoas que tiverem presença nos dois encontros receberão, posteriormente, um certificado de participação. As inscrições ocorrem por meio de formulário e ficam abertas até o dia 20 deste mês. No dia 21, as pessoas inscritas recebem, através do e-mail enviado no formulário, a confirmação da inscrição e o link para a participação.
0: Estão abertas as inscrições para o minicurso Negociação Estratégica, edição 2026, atividade que integra o projeto de extensão Ciclo de Cursos de Gestão de Negócios do Centro de Ciências Sócio-Organizacionais da UFPEL. O minicurso será ministrado pela professora Isabel Soares, que abordará os processos e as dinâmicas que facilitam a colaboração entre as pessoas que buscam estruturar, negociar e fechar acordos bem-sucedidos. As aulas ocorrerão às terças e quintas-feiras, totalizando 5 encontros, no final de setembro, nos dias 24 e 29, e no início de outubro, nos dias 1º, 6 e 8, das 17 às 19 horas, no quarto andar do Campus Anglo, na sala do POS número 1. A carga horária total do curso é de 10 horas. A participante receberá um certificado de 10 horas, desde que cumpra a frequência mínima de 75% da carga horária, assinando a ata, sua presença em cada aula.
1: Quem possui licenciatura ou formação pedagógica complementar pode se inscrever na nova pós-graduação à distância da UFPEL, a especialização em computação na educação básica. A iniciativa busca qualificar educadoras e educadores para incluir a computação em suas práticas pedagógicas, de modo a preparar crianças e jovens para os desafios da sociedade digital. As candidaturas serão recebidas até o dia 15 deste mês, mediante preenchimento do formulário e envio da documentação exigida no edital. O curso ofertado pela UFPEL via Sistema Universidade Aberta do Brasil, UAB, por ser integralmente à distância, possibilita a participação de estudantes de todas as regiões do país.
0: A Universidade Federal de Pelotas acionou, na noite desta terça-feira, o fluxo previsto na Política Bem Viver UFPEL, Prevenção e Combate às Violências, após tomar conhecimento de um caso de racismo envolvendo integrantes da comunidade universitária. Para viabilizar o acolhimento, a apuração e o encaminhamento do caso, a universidade acionou as instâncias responsáveis, incluindo a Pró-Reitoria de Ações Afirmativas e Equidade, a PROAF, e deu início aos procedimentos institucionais previstos pela Política Bem Viver para situações de racismo e outras formas de violência. A UFPEL não tolera práticas racistas em seus espaços e reafirma seu compromisso com o enfrentamento às violências e com a construção de um ambiente universitário seguro, democrático e livre de violências.
1: A Secretaria dos Conselhos Superiores da UFPEL convoca servidoras e servidores ativos e aposentados para a formação de chapas para o Conselho Universitário, o CONSUM, órgão máximo da instituição. As eleições abrangem as categorias técnico-administrativo em educação, com vínculo ativo e inativo, docentes aposentadas e aposentados e coordenações de programas de pós-graduação. As inscrições das chapas, titular e suplente, serão recebidas até o dia 8 deste mês, via Sistema Eletrônico de Informações, o SEI. Serão eleitas, de 23 a 25 deste mês, 7 representações da categoria, pelo sistema de votação da UFPEL. As orientações do processo eleitoral estão disponíveis na convocação, disponível na página da UFPEL.
0: O Clube de Leitura Ler Mulheres terá o próximo encontro no dia 24 deste mês, e a atividade ocorrerá das 18 às 19 horas e 30 minutos na Outro Porto, Rua Benjamin Constant, 701A. A participação é gratuita e aberta à comunidade. Em setembro, com o livro Degola, de Monique Malcher, o clube irá ao norte do Brasil acompanhar uma história de trama e memória. O lar, espaço normalmente relacionado à acolhida, é um lugar de opressão. O título sugere um corte, a ruptura com os abusos. Monique é artista visual, jornalista e antropóloga. Sua obra destaca a violência feminina com foco na memória, na resistência e na sobrevivência.
1: Por trás das tabelas, gráficos e estatísticas que pautam a saúde pública global, existem histórias reais de identidade, família e afeto. É para dar luz a estas narrativas que a exposição Os Mundos da Vida das Cortes de Nascimento está em cartaz no Shopping Pelotas até o dia 8 deste mês, com experiências de vida que vão além dos dados que ajudam a produzir conhecimento nas universidades. A mostra reúne fotografias e relatos produzidos por participantes de 4 grandes estudos de coorte, unindo Pelotas a outras 3 cidades europeias, Bristol, na Inglaterra, Rotterdam, na Holanda, e Porto, em Portugal, que também conduzem estudos de longo prazo. No Brasil, a representação é feita pela Coorte de Nascimentos de 1993, pesquisa reconhecida internacionalmente que acompanha mais de 3,3 mil pelotenses desde o nascimento, para compreender como os diferentes fatores influenciam a saúde e a vida ao longo do tempo.
0: O Programa de Pós-Graduação em Artes da Universidade Federal de Pelotas promove, de 21 a 23 de outubro, o 3º Seminário Internacional de Pesquisa em Artes, CIPA, e o 15º Seminário de Pesquisa do Mestrado em Artes Visuais. As subcomissões de trabalhos estarão abertas até o dia 7 de setembro e os eventos são voltados a pesquisadores vinculados ou não a instituições, assim como a discentes e egressos de instituições de ensino superior nacionais e estrangeiras. As iniciativas complementares com as 3 linhas de pesquisa do PPG Artes, o FEPEL, Educação em Artes e Processos de Formação Estética, Processos de Criação e Poéticas do Cotidiano e Histórias e Teorias das Artes e Transversalidades. Segundo a comissão do evento, abrem espaço para uma diversidade de investigações que contribuem para a construção de múltiplos saberes.
1: O Centro de Ciências Socioorganizacionais da Universidade Federal de Pelotas prorrogou o período de inscrições para o concurso que selecionará a nova identidade visual do curso de Bacharelado em Turismo. O novo prazo estará aberto até o dia 21 deste mês. E a proposta, enviada junto com a documentação exigida em edital, deverá ser enviada para o endereço marcadoturismo@gmail.com. A marca vencedora será adotada oficialmente pelo curso em materiais impressos, documentos, sites, redes sociais e outros materiais de comunicação. Podem participar estudantes com matrícula regular, egressas e egressas de cursos de graduação, mestrado e doutorado, servidoras e servidores da UFPEL. A inscrição é gratuita e individual e é permitido o envio de até 3 propostas por participante.
0: A Pró-Reitoria de Gestão de Pessoas, a PROGEP, da Universidade Federal de Pelotas, está com inscrições abertas para ações internas de capacitação de setembro. As oportunidades destinam-se a quem trabalha na instituição, independentemente do vínculo. As informações e os formulários de inscrição estão disponíveis na página da PROGEP. Destaque para as seguintes capacitações: Programa de Educação para Aposentadoria de Todos e Todos os Servidores da UFPEL. Primeiros Socorros para Servidores e Servidoras da UFPEL.
1: O grupo do Programa de Educação Tutorial, o PET, do curso de Arquitetura e Urbanismo da UFPEL, promove, de 28 deste mês a 1º do outro, o segundo ciclo de empreendedorismo. O evento ocorre no auditório do Centro de Artes da Universidade, na Álvaro Chaves 65, sempre às 18 horas. As inscrições já estão abertas. Com o tema Empreender para Transformar, Passo a Passo, Gestão e Oportunidade no Mercado da Construção Civil, o ciclo de empreendedorismo tem sua segunda edição repaginada. Serão 4 noites divididas entre palestras, rodas de conversa e dinâmicas para conectar os estudantes às instituições e às empresas do ramo da construção civil.
0: Estas foram as últimas do Federal FM Notícias. Redação, Coordenadoria de Comunicação Social da UFPEL. Apresentação, Henri Dias, Rafael Cavalheiro e Roberto Engel. Edição e gravação, André Lufema e Roger Dutra. Supervisão técnica, Leonardo Assis. Direção geral, Michael Kerr.
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2: 7 horas e 49 minutos.

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1: Hora certa, Federal FM. Federal FM e a temperatura. Nos estúdios da 107,9, centro de Pelotas.
2: 5 graus.
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3: A Pró-Reitoria de Assuntos Estudantis da UFPEL promove, neste mês, atividades na Sala de Apoio à Vida Acadêmica. A iniciativa, realizada de forma online, tem como objetivo oferecer suporte a estudantes ingressantes ou estudantes que estão cursando seus primeiros semestres na universidade. E une todas as iniciativas da PRAE em uma única frente de ação. Os encontros ocorrem em plataforma online nos dias 23 e 24 deste mês, quarta e quinta-feira, das 9 às 11 da manhã. As pessoas que tiverem presença nos dois encontros receberão, posteriormente, um certificado de participação. As inscrições ocorrem por meio de formulário e ficam abertas até o dia 20 deste mês. No dia 21, as pessoas inscritas recebem, através do e-mail enviado no formulário, a confirmação da inscrição e o link para a participação.
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1: Oito horas e dois minutos.

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1: 8 horas e 17 minutos.

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1: 8 horas e 27 minutos.

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1: 8 horas e 39 minutos.

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1: Oito horas e 50 minutos.

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1: Hora certa, Federal FM.
2: 9:02.
1: Federal FM e a temperatura. Nos estúdios da 107,9, centro de Pelotas.
3: 5 graus.
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4: Estão abertas as inscrições para o minicurso Negociação Estratégica, edição 2026, atividade que integra o projeto de extensão Ciclo de Cursos de Gestão de Negócios do Centro de Ciências Socio-Organizacionais da UFPEL. O minicurso será ministrado pela professora Isabel Soares, que abordará os processos e as dinâmicas que facilitam a colaboração entre as pessoas que buscam estruturar, negociar e fechar acordos bem-sucedidos. As aulas ocorrerão às terças e quintas-feiras, totalizando 5 encontros, no final de setembro, nos dias 24 e 29, e no início de outubro, nos dias 1º, 6 e 8, das 17 às 19 horas, no quarto andar do Campus Anglo, na sala do POS número 1. A carga horária total do curso é de 10 horas. A participante receberá um certificado de 10 horas, desde que cumpra a frequência mínima de 75% da carga horária, assinando a ata sua presença em cada aula.
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2: Nove horas e 4 minutos.

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1: 9 horas e 17 minutos.

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1: 9 horas e 28 minutos.

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1: 9 horas e 52 minutos.

0: 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Hora certa, Federal FM. Federal FM e a temperatura. Nos estúdios da 107,9, centro de Pelotas.
1: 6 graus.
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2: Quem possui licenciatura ou formação pedagógica complementar pode se inscrever na nova pós-graduação à distância da UFPEL, a especialização em computação na educação básica. A iniciativa busca qualificar educadoras e educadores para incluir a computação em suas práticas pedagógicas, de modo a preparar crianças e jovens para os desafios da sociedade digital. As candidaturas serão recebidas até o dia 15 deste mês, mediante preenchimento do formulário e envio da documentação exigida no edital. O curso ofertado pela UFPEL via Sistema Universidade Aberta do Brasil, UAB, por ser integralmente à distância, possibilita a participação de estudantes de todas as regiões do país.
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5: Dez horas e dois minutos.

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1: 10 horas e 15 minutos.

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2: Dez horas e 48 minutos.

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1: Hora certa, Federal FM.
2: 11:01.
1: Federal FM e a temperatura. Nos estúdios da 107,9 Centro de Pelotas,
3: 8 graus.
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4: A Universidade Federal de Pelotas acionou na noite desta terça-feira o fluxo previsto na Política Bem Viver, o FEPEL, Prevenção e Combate às Violências, após tomar conhecimento de um caso de racismo envolvendo integrante da comunidade universitária, para viabilizar o acolhimento, a apuração e o encaminhamento do caso, a universidade acionou as instâncias responsáveis, incluindo a Pró-Reitoria de Ações Afirmativas e Equidade, a PROAF, e deu início aos procedimentos institucionais previstos pela Política Bem Viver para situações de racismo e outras formas de violência. A UFPEL não tolera práticas racistas em seus espaços e reafirma seu compromisso com o enfrentamento às violências e com a construção de um ambiente universitário seguro, democrático e livre de violências.
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No programa de hoje, vamos continuar com nossas conversas sobre a bossa nova. O musical já dedicou vários programas sobre ela e temos dito que a bossa nova foi o ritmo, o charme, a onda musical brasileira que conquistou o mundo inteiro. E tanto isso é verdade que, desde 1960, são muitos os cantores, instrumentistas, arranjadores, conjuntos e orquestras, daqui e do exterior, que dedicaram ou ainda se dedicam a explorar e desenvolver o estilo, divulgando esse samba moderno em nível global. Um dos primeiros grandes astros da música popular norte-americana a dar suas versões de bossa nova foi o cantor Frank Sinatra. E o cenário norte-americano era muito propício. Primeiramente porque Frank Sinatra estava buscando novidades para diversificar o repertório, ampliando temáticas e formas de cantar. Ele tentava, portanto, continuar em evidência, mantendo o estrelato com base em novidades musicais. O cenário norte-americano era propício também porque a inteligência política e cultural de lá precisava de um ritmo que substituísse o cha-cha-cha, dança de origem cubana que tinha virado mania nacional, mas que, por razões óbvias, precisava ser urgentemente trocada por outra coisa. Foi então que as gravadoras e produtores musicais dos Estados Unidos viram a bossa nova como um negócio muito vantajoso e tiveram apoio do governo para tanto. Mais importante, eles reconheceram a beleza das melodias, o balanço rítmico irresistível e, principalmente, notaram nas harmonias altamente evoluídas que seria um prato cheio para os músicos de linha mais jazzística. Aí entrou então Frank Sinatra, que já transitava muito bem entre o jazz e o pop, sem falar de sua antiga carreira de galã de cinema. E se Frank Sinatra estava gravando bossa nova, o público norte-americano devia prestar atenção, pois algo muito importante estava acontecendo. A partir daí foi um passo até que a bossa nova conquistasse o mundo inteiro. Se o astro daquele momento era Frank Sinatra, então vamos ouvir três canções que ele gravou em 1967, juntamente com Tom Jobim ao piano e violão e Dom Um Romão na bateria. Vamos ouvir Insensatez, de Jobim e Vinícius, Triste, de Tom Jobim, e Dindi, de Jobim e Aloísio de Oliveira.

do famoso álbum Francis Albert Sinatra e Antônio Carlos Jobim, lançado nos Estados Unidos em 1967, ouvimos Insensatez, de Jobim e Vinícius, Triste, de Tom Jobim, e Dindi, de Jobim e Aloysio de Oliveira. Nestas gravações, Tom Jobim participa como pianista, violonista e cantor. Dois músicos de jazz que logo embarcaram na onda bossa nova foram o saxofonista Stan Getz e o guitarrista Charlie Byrd. Em 1962, eles lançaram um disco intitulado Jazz Samba. Desse disco vamos ouvir É Luxo Só, de Ari Barroso e Luiz Peixoto, e Samba de Uma Nota Só, de Jobim e Newton Mendonça. É Luxo Só foi um samba composto antes do período bossa nova, mas, como apareceu nos primeiros discos de João Gilberto, acabou integrando o repertório bossa novista a partir

Roso Luiz Peixoto e Samba de Uma Nota Só, de Jobim e Newton Mendonça. Outro músico de jazz importante que abraçou a bossa nova foi o lendário Coleman Hawkins. Nascido em 1904 e falecido em 69, ele explorou o repertório bossa nova por pouco tempo, mas fez isso com grande intensidade. Com Coleman Hawkins ao saxofone e seu conjunto, vamos ouvir Samba de Uma Nota Só, de Jobim e Newton Mendonça, e Um Abraço no Bonfá, composição de João Gilberto.

Ouvimos aí o saxofonista Coleman Hawkins interpretando o samba de uma nota só, de Jobim e Newton Mendonça, e um abraço no Bonfá, de João Gilberto. Sim, ouvinte, você está no Musicaus que apresenta hoje novos mergulhos na bossa nova, destacando cantores e instrumentistas estrangeiros que embarcaram na nova onda. Agora, vamos sair um pouco da bossa nova instrumental e abrir espaço para duas notáveis cantoras, Diana Krall e Stacey Kent. Diana Krall nasceu no Canadá em 1964. Pianista desde menina, ainda muito jovem, ela integrou um grupo de jazz e foi logo reconhecida pelo seu talento musical, consolidando importante carreira também como cantora. Stacey Kent, por sua vez, nasceu nos Estados Unidos em 1965 e, posteriormente, se mudou para a Inglaterra, atuando pela Europa toda e sendo muito premiada como cantora. Com Diana Krall, vamos ouvir Garota de Ipanema, de Jobim e Vinícius. E com Stacey Kent, teremos Insensatez, de Jobim e Vinícius, e Samba da Bênção, de Vinícius e Baden Powell.

Com as cantoras Diana Krall e Stacey Kent, ouvimos aí Garota de Ipanema e Insensatez, de Jobim e Vinícius, e Samba da Bênção, de Vinícius e Baden Powell, aqui com letra em francês. Um músico brasileiro que brilhou no cenário musical norte-americano foi o guitarrista e compositor conhecido como Bola Sete. Ele nasceu no Rio de Janeiro em 1923. Lá ele teve intensa atividade musical até que, no período Bossa Nova, final dos anos 50, ele se mudou para os Estados Unidos, ali sendo muito valorizado e respeitado por seu talento musical, colocado lado a lado com os melhores guitarristas do mundo, e ali vindo a falecer em 1987. Bola Sete foi outro exemplo de grande músico brasileiro que se tornou muito mais conhecido e prestigiado no exterior do que em sua terra natal. Com Bola Sete ao violão, vamos ouvir Manhã de Carnaval, de Luiz Bonfá e Antônio Maria, e Por Causa de Você, linda canção de Tom Jobim e Dolores Duran.

Tivemos aí duas lindas canções do repertório Bossa Nova interpretadas por Bola Sete ao violão. Tivemos Manhã de Carnaval, de Luiz Bonfá e Antônio Maria, e Por Causa de Você, de Tom Jobim e Dolores Duran. E para finalizar estes mergulhos na Bossa Nova Internacional, vamos agora com a cantora Eliane Elias, que, apesar de nascida em São Paulo, mudou-se para os Estados Unidos por volta de 1980, onde desenvolve intensa e notável carreira como pianista e cantora, e sendo muito premiada e apreciada por gente de ouvidos atentos à música de alta qualidade. Assim como tantos outros bons músicos brasileiros, Eliane Elias é muito mais conhecida e ouvida lá fora. As gravadoras, os meios de comunicação e o público brasileiro, infelizmente, nunca tiveram ouvidos para a música de qualidade. Uma pena. Com Eliane Elias, vamos ouvir um belíssimo arranjo para Samba de Verão, dos cariocas Marcos e Paulo Sérgio Valli.

Ouvimos aí Eliane Elias interpretando o Samba de Verão, este grande clássico da Bossa Nova, composto pelos cariocas Marcos Valle e seu irmão Paulo Sérgio Valle. E assim termina este programa, que hoje foi dedicado a grandes intérpretes nacionais e estrangeiros que se aproveitaram, e ainda se aproveitam, da boa música popular feita no Brasil, no contexto da Bossa Nova. Esta edição teve pesquisa, roteiro, seleção musical e apresentação de José Estevam Gava.

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2: A Pró-Reitoria de Assuntos Estudantis, conhecida como PRAE, é o setor da Universidade Federal de Pelotas responsável por garantir condições de permanência aos estudantes ao longo da graduação. O foco principal é apoiar alunos em situação de vulnerabilidade socioeconômica, oferecendo auxílios como moradia estudantil, alimentação por meio do restaurante universitário, transporte e inclusão digital. Além desses benefícios, a PRAE também atua em outras frentes importantes, como apoio pedagógico, acompanhamento psicológico, ações de saúde mental e iniciativas voltadas à qualidade de vida dentro da universidade. Esses serviços são fundamentais para reduzir a evasão e promover um ambiente mais acessível e inclusivo. Para acessar os auxílios, os estudantes precisam participar de processos seletivos divulgados em editais, que estabelecem critérios e documentação necessária. Por isso, é essencial acompanhar os canais oficiais da universidade e ficar atento aos prazos.
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4: Hora certa, Federal FM.
5: 12:06.
4: Federal FM e a temperatura. Nos estúdios da 107,9 Centro de Pelotas.
6: 10 graus.
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7: A Secretaria dos Conselhos Superiores da UFPEL convoca servidoras e servidores ativos e aposentados para a formação de chapas para o Conselho Universitário, o CONSUM, órgão máximo da instituição. As eleições abrangem as categorias técnico-administrativo em educação, com vínculo ativo e inativo, docentes aposentadas e aposentados e coordenações de programas de pós-graduação. As inscrições das chapas, titular e suplente, serão recebidas até o dia 8 deste mês, via Sistema Eletrônico de Informações, o SEI. Serão eleitas, de 23 a 25 deste mês, 7 representações da categoria, pelo Sistema de Votação da UFPEL. As orientações do processo eleitoral estão disponíveis na convocação, disponível na página da UFPEL.
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5: Doze horas e 8 minutos.

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1: 12 horas e 22 minutos.

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2: 12 horas e 47 minutos.

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1: 12 horas e 57 minutos.

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1: Hora certa, Federal FM.
2: 13:01.
1: Federal FM e a temperatura. Nos estúdios da 107,9, centro de Pelotas.
3: 10 graus.
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4: O Clube de Leitura Ler Mulheres terá o próximo encontro no dia 24 deste mês e a atividade ocorrerá das 18 às 19h30 minutos na Outro Porto, Rua Benjamin Constant, 701A. A participação é gratuita e aberta à comunidade. Em setembro, com o livro Degola, de Monique Malcher, o clube irá ao norte do Brasil acompanhar uma história de trama e memória. O lar, espaço normalmente relacionado à acolhida, é um lugar de opressão. O título sugere um corte, a ruptura com os abusos. Monique é artista visual, jornalista e antropóloga. Sua obra destaca a violência feminina com foco na memória, na resistência e na sobrevivência.
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2: Treze horas e 3 minutos.

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1: 13 horas e 15 minutos.

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1: Treze horas e 39 minutos.

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1: 13 horas e 51 minutos.

0: 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Hora certa, Federal FM.
1: 14 horas e 3 minutos.
0: Federal FM e a temperatura. Nos estúdios da 107,9, centro de Pelotas.
2: 11 graus.
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3: Por trás das tabelas, gráficos e estatísticas que pautam a saúde pública global, existem histórias reais de identidade, família e afeto. É para dar luz a estas narrativas que a exposição Os Mundos da Vida das Cortes de Nascimento está em cartaz no Shopping Pelotas até o dia 8 deste mês, com experiências de vida que vão além dos dados que ajudam a produzir conhecimento nas universidades. A mostra reúne fotografias e relatos produzidos por participantes de 4 grandes estudos de coorte, unindo Pelotas a outras 3 cidades europeias, Bristol, na Inglaterra, Rotterdam, na Holanda, e Porto, em Portugal, que também conduzem estudos de longo prazo. No Brasil, a representação é feita pela Coorte de Nascimentos de 1993, pesquisa reconhecida internacionalmente que acompanha mais de 3,3 mil pelotenses desde o nascimento, para compreender como os diferentes fatores influenciam a saúde e a vida ao longo do tempo.
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1: Quatorze horas e 5 minutos.

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1: A UFPEL conta com uma editora e uma livraria próprias que atuam na difusão da produção científica e cultural da instituição. Localizada no centro de Pelotas, a livraria comercializa obras publicadas por docentes e pesquisadores, abrangendo diversas áreas do conhecimento com preços acessíveis. Além dos livros físicos, a editora UFPEL disponibiliza diversos títulos para download gratuito em formato digital, democratizando o acesso à leitura e aos estudos acadêmicos. Este trabalho é coordenado pelo NELU, o Núcleo de Editora, Livraria e Gráfica da Universidade, responsável por avaliar e publicar produções tanto da comunidade acadêmica quanto de autores externos. Além de livros, a livraria oferece a linha UFPEL, com produtos oficiais da marca da instituição. O espaço também funciona como um centro cultural, recebendo eventos, workshops e exposições abertas ao público. Conheça o catálogo completo, as publicações digitais e os produtos disponíveis acessando o site da editora no portal oficial da universidade ou visitando a sede no endereço Rua Benjamin Constante, 1071.
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3: 14 horas e 18 minutos.

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1: Quatorze horas e 41 minutos.

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1: 14 horas e 52 minutos.

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1: Hora certa, Federal FM.
2: 15 horas e 4 minutos.
1: Federal FM e a temperatura. Nos estúdios da 107,9, centro de Pelotas.
3: 10 graus.
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4: O programa de pós-graduação em artes da Universidade Federal de Pelotas promove, de 21 a 23 de outubro, o terceiro Seminário Internacional de Pesquisa em Artes, CIPA, e o 15º Seminário de Pesquisa do Mestrado em Artes Visuais. As subcomissões de trabalhos estarão abertas até o dia 7 de setembro e os eventos são voltados a pesquisadores vinculados ou não a instituições, assim como a discentes e egressos de instituições de ensino superior nacionais e estrangeiras. As iniciativas complementares com as três linhas de pesquisa do PPG Artes, o FEPEL, Educação em Artes e Processos de Formação Estética, Processos de Criação e Poéticas do Cotidiano e Histórias e Teorias das Artes e Transversalidades. Segundo a comissão do evento, abrem espaço para uma diversidade de investigações que contribuem para a construção de múltiplos saberes.
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0: Alô, amigos, é um prazer estar com vocês em mais um programa O Sul em Cima. Hoje eu queria falar um pouquinho sobre uma querida amiga de Porto Alegre, Angela Flack, que tem um espaço cultural muito sofisticado, muito disputado. Então as pessoas têm que batalhar para conseguir participar dos seus eventos, das suas apresentações que ela oferece ali na Sala Jazz Geraldo Flack. Esse local em Porto Alegre tem realizado apresentações de artistas muito, muito interessantes, e é uma iniciativa dela e do Rony Barbosa. E eu fiquei sabendo há poucos dias que ela estava apresentando nesse seu espaço privilegiado uma artista chamada Ana Derige, que eu não conhecia, e ela realmente me impressionou muito. Eu escutei algumas músicas que ela canta na internet, fui pesquisar um pouco a sua vida e fiquei muito impressionado com a sua qualidade. Essa artista, ela tem, além de ser ser compositora, ser cantora, e tem uma voz incrível, uma capacidade interpretativa diferenciada, também é uma pessoa que se prepara de uma forma muito ampla para se tornar uma artista. Eu sei que ela gosta e acompanha a técnica Alexander, que cuida muito do corpo no sentido de ser potencializado positivamente. Existem cursos dessa área que são especialmente interessantes para quem é músico, para quem é artista. Então, parabéns a Ana Derige pelo seu cuidado. Parabéns a Ana por trilhar um caminho sofisticado na sua carreira. E eu tenho certeza que vocês vão adorar o que vocês vão ouvir aqui dela hoje. O nosso outro convidado de hoje é Jefferson Dantas, um gaúcho que mora em Santa Catarina, é professor da Universidade Federal de Santa Catarina e, além de ser ligado à música, também é escritor. Aliás, agradeço um dos seus livros que ele me enviou, que é o Corrosão. Assim que hoje temos duas pessoas nesse programa muito interessantes, cada uma do seu estilo, do seu jeito. A Ana é paulista, o Jefferson é gaúcho, e os dois estão por aí trilhando um caminho musical realmente muito, muito interessante, e vale a pena vocês conhecerem um pouco disso tudo que eles realizam através aqui do nosso programa de hoje.
1: Olá, ouvintes, sejam todos bem-vindos ao programa de hoje. Os destaques são os trabalhos de Ana Derige e Jefferson Dantas. Eu sou o Márcio Selle e dou sequência ao O Sul em Cima de hoje. Em 2024, chegou nas plataformas digitais, é a primeira vez que isso me acontece, o álbum de estreia de Ana Derige, que após cerca de 20 anos de carreira como cantora e instrumentista, se revela também compositora. O álbum de inéditas tem produção de Mário Manga, com quem Ana faz dupla no bem-sucedido projeto O Bom e Velho, interpretando clássicos do rock dos anos 60 e 70. É a primeira vez que isso me acontece, inclui parcerias de Derige com Danilo Moraes, Miguel Vendrasco, Natália Barros, Tad Wagner, dos Estados Unidos, Rodrigo Almar, da Argentina, e tem a participação especial de Mariana Aidar, Naozete, Ricardo Vignini e do quadril Quarteto de Cordas, entre outros músicos com quem compartilha sua história musical. A mixagem é de Márcio Nigro, Mário Manga e Ana Derige, e a masterização é de Homero Lotito. Vocais, violões e quarteto de cordas foram gravados no Trampolim Estúdio por Fábio Barros. É a primeira vez para Ana Derige, primeiro álbum e o primeiro pacote de composições próprias que se tornam públicas. E isso depois de cerca de 20 anos de carreira, com os altos e baixos característicos do músico brasileiro da noite. De maneira involuntária, essa já longa trajetória parece ter preparado a cantora, compositora e violonista para este momento. Escutaremos com Ana Derige dela, Vento Sul, logo após Abençoar, Diana Derige e Danilo Moraes, com participação de Danilo Moraes. E encerrando o bloco, Miss Quarentina número 2, Diana Derige.

0: Miss Quarentina número 2. Gostou?
1: Escutamos com Ana Derige, Miss Quarentina número 2. Antes a gente ouviu Abençoar, com participação de Danilo Moraes, e abrindo o bloco Vento Sul. Natural de São Paulo, Ana Derige iniciou sua vida musical cedo, aos 3 anos de idade, no piano. Se considera musicista autodidata, cujos instrumentos são voz, violão, guitarra e ukulele. Além do formato voz e violão, Ana já se apresentou e tem o gosto de se apresentar com diversos músicos e formações, encontrando sonoridades diferentes e grandes mestres no caminho. Já dividiu o palco e participou de vários projetos, tanto em shows como em álbuns e parcerias com grandes artistas. Entre eles estão Naozete, Marcelo Quintanilha, Arrigo Barnabé, Luiz Thunderbird, Lucinha Turnbull e vários outros artistas. Em paralelo ao trabalho solo, Ana faz dupla com Mário Manga no projeto musical para o YouTube, O Bom e Velho, em que rearranjam para o formato duo um repertório dos anos 60 e 70 focado em rock and roll, folk, blues e música negra. Mais músicas com Ana Derige, a gente escuta dela e Tad Wagner, Feels Alright. Logo após, Gris, de Ana Derige. E encerrando o bloco, Quando a Música Parar, de Ana Derige e Natália Barros, com participação de Daniel Grajev e Luciano Albo.

Escutamos com Ana Derige Quando a Música Parar, com participação de Daniel Grajev e Luciano Albo. Antes a gente ouviu Cris e abrindo o bloco Feels Alright, canções que fazem parte do álbum É a Primeira Vez Que Isso Me Acontece, de Ana

0: Deirige, que está disponível em todas as plataformas digitais. A gente faz um intervalo e já voltamos.
1: Uma pausa pro cafezinho. Até já.

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Estamos de volta, eu sou Márcio Selle e este é O Sul em Cima, um programa de Cleiton Ramil. Na primeira parte tivemos o trabalho de Ana Derige e seguimos agora com o trabalho de Jefferson Dantas. Você pode interagir conosco através das redes sociais buscando O Sul em Cima e também pelo e-mail osuemcima@gmail.com, enviando seu comentário e suas sugestões de pauta para nossa produção. Jefferson Silveira Dantas nasceu em 1973, é gaúcho de Bagé, historiador, ensaísta, compositor e músico autodidata. Doutor em Educação pela Universidade Federal de Santa Catarina, professor no Departamento de Estudos Especializados em Educação do Centro de Ciências de Educação da Universidade Federal de Santa Catarina, membro e pesquisador do Grupo de Estudos sobre Política Educacional e Trabalho, GEPETO, e do Observatório da Ética Jornalística, Objetos, vinculado ao Departamento de Jornalismo da UFSC. No universo literário, lançou os livros Suspenso e Alheio ou As Minhas Reticências Sinceras e Égab, editora Insular, de 2015, e um livro de contos, edição própria, em 2017, intitulado Essa Coisa Sem Nome. Em abril de 2019, lançou o livro Ateira, pela editora Insular, com a escritora e jornalista Giana Lexal, pseudônimo de Giana Laura da Cunha Santos, e o livro Corrosão, de 2025. Escutaremos do álbum O Grito da Cidade, de 2022, de Jefferson Dantas, O Grito da Cidade, logo após Quando a Chuva Veio, e encerrando o bloco, Olhos Invernais.

Escutamos com Jefferson Dantas, Olhos Invernais. Antes a gente ouviu Quando a Chuva Veio e abrindo o bloco, O Grito da Cidade. O álbum O Grito da Cidade é a primeira experiência musical solo de Jefferson Dantas, que lançou em fevereiro de 2013 o álbum A Cada Manhã, com o grupo Casa da Ginga. As canções desse álbum traduzem suas principais influências: Vitor Ramil, Zé Ramalho, Raul Seixas, Caetano Veloso, Adriana Calcanhoto e Secos e Molhados. E a gente escuta com Jefferson Dantas dele, Tempos de Luta. E encerrando o bloco, Tudo Vivido Até Aqui.

Escutamos com Jefferson Dantas, Tudo Vivido Até Aqui, e abrindo o bloco, Tempos de Luta. O álbum O Grito da Cidade foi gravado, mixado e masterizado no RV Estúdio Musical, em Florianópolis, Santa Catarina, de outubro de 2021 a janeiro de 2022, por Alexandro Batista dos Santos, que assina também os arranjos, violões, guitarras, piano, bateria programada e sintetizadores. A arte da capa é de Geana Santos. Mais músicas com Jefferson Dantas a gente escuta Domingo na Cidade. E encerrando o bloco, Recomeçar.

0: Escutamos com Jefferson Dantas, Recomeçar, e abrindo o bloco, Domingo na Cidade, canções que fazem parte do álbum O Grito da Cidade, que está disponível em todas as plataformas digitais. E este foi o Sul em Cima de hoje, que apresentou os trabalhos de Ana Derige e de Jefferson Dantas. Eu agradeço a sua companhia. Um grande beijo a todos e até a próxima semana, com mais uma edição de O Sul em Cima.
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2: 16 horas e 1 minuto.
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5: 16 horas e 9 minutos.

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4: 16 horas e 14 minutos.

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3: 16 horas e 22 minutos.

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7: 16h34.
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1: Dezesseis horas e 48 minutos.

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14: Hora certa, Federal FM.
15: 17 horas e 29 minutos.
14: Federal FM e a temperatura. Nos estúdios da 107,9 Centro de Pelotas.
16: 10 graus.
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17: A Pró-Reitoria de Gestão de Pessoas, a PROGEP, da Universidade Federal de Pelotas, está com inscrições abertas para ações internas de capacitação de setembro. As oportunidades destinam-se a quem trabalha na instituição, independentemente do vínculo. As informações e os formulários de inscrição estão disponíveis na página da PROGEP. Destaque para as seguintes capacitações: Programa de Educação para Aposentadoria de Todos e Todos os Servidores da UFPEL. Primeiros Socorros para Servidores e Servidoras da UFPEL.
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15: 17 horas e 30 minutos.

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1: Dezessete horas e 42 minutos.

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1: 17 horas e 56 minutos.

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1: Hora certa, Federal FM. Federal FM e a temperatura. Nos estúdios da 107,9, centro de Pelotas,
2: 10 graus.
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3: O grupo do Programa de Educação Tutorial, o PET, do curso de Arquitetura e Urbanismo da UFPEL, promove, de 28 deste mês a 1º do outro, o segundo ciclo de empreendedorismo. O evento ocorre no auditório do Centro de Artes da Universidade, na Álvaro Chaves 65, sempre às 18 horas. As inscrições já estão abertas. Com o tema Empreender para Transformar, Passo a Passo, Gestão e Oportunidade no Mercado da Construção Civil, o ciclo de empreendedorismo tem sua segunda edição repaginada. Serão 4 noites divididas entre palestras, rodas de conversa e dinâmicas para conectar os estudantes às instituições e às empresas do ramo da construção civil.
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1: Dezoito horas e 2 minutos.

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1: 18 horas e 11 minutos.

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1: Na Universidade Federal de Pelotas, os estudantes têm a possibilidade de cursar disciplinas em outros cursos de graduação, ampliando sua formação acadêmica de forma interdisciplinar. Essa prática permite que o aluno tenha contato com diferentes áreas do conhecimento, complementando sua trajetória e adquirindo novas perspectivas para sua formação profissional. A solicitação acontece durante o período de matrícula, por meio do sistema Cobalto, onde é possível consultar quais disciplinas estão disponíveis e se há vagas abertas para alunos de outros cursos. Em alguns casos, é necessário cumprir pré-requisitos ou obter autorização do colegiado responsável pela disciplina. Essa flexibilidade é uma oportunidade importante para quem deseja diversificar os estudos e construir uma formação mais ampla e conectada com diferentes áreas.
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1: 18 horas e 27 minutos.

0: 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O Conservatório de Música da Universidade Federal de Pelotas recebe, na próxima terça-feira, dia 8, um recital de piano com Gazan Goni, do País Basco. A atividade estará marcada para as 19h30 e ocorrerá no Salão Milton de Lemos, do Conservatório de Música da UFPEL, na Rua Félix da Cunha, 651. A entrada é gratuita. No repertório estarão obras de compositores brasileiros como Heitor Villa-Lobos, Marlos Nobre, César Guerra Peixe e Frutuoso Viana. A pianista basca Garazi Goni é formada pela Escola Superior de Música da Catalunha, Barcelona. Possui mestrado pelo Centro Superior Catarina Gurska, em Madrid. Realizou especializações em Academia Franz Liszt, de Budapeste, no Centro Superior de Música do País Basco, Musikena, e na Universidade Federal do Estado do Rio de Janeiro, na Unirio.
1: A Pró-Reitoria de Assuntos Estudantis da UFPEL promove, neste mês, atividades na Sala de Apoio à Vida Acadêmica. A iniciativa, realizada de forma online, tem como objetivo oferecer suporte a estudantes ingressantes ou estudantes que estão cursando seus primeiros semestres na universidade. E une todas as iniciativas da PRAE em uma única frente de ação. Os encontros ocorrem em plataforma online nos dias 23 e 24 deste mês, quarta e quinta-feira, das 9 às 11 da manhã. As pessoas que tiverem presença nos dois encontros receberão, posteriormente, um certificado de participação. As inscrições ocorrem por meio de formulário e ficam abertas até o dia 20 deste mês. No dia 21, as pessoas inscritas recebem, através do e-mail enviado no formulário, a confirmação da inscrição e o link para a participação.
0: Estão abertas as inscrições para o minicurso Negociação Estratégica, edição 2026, atividade que integra o projeto de extensão Ciclo de Cursos de Gestão de Negócios do Centro de Ciências Socio-Organizacionais da UFPEL. O minicurso será ministrado pela professora Isabel Soares, que abordará os processos e as dinâmicas que facilitam a colaboração entre as pessoas que buscam estruturar, negociar e fechar acordos bem-sucedidos. As aulas ocorrerão às terças e quintas-feiras, totalizando 5 encontros, no final de setembro, nos dias 24 e 29, e no início de outubro, nos dias 1º, 6 e 8, das 17 às 19 horas, no quarto andar do Campus Anglo, na sala do POS número 1. A carga horária total do curso.

0: O curso é de 10 horas. A participante receberá um certificado de 10 horas desde que cumpra a frequência mínima de 75% da carga horária, assinando a ata sua presença em cada aula.
1: Quem possui licenciatura ou formação pedagógica complementar pode se inscrever na nova pós-graduação à distância da UFPEL, a especialização em computação na educação básica. A iniciativa busca qualificar educadoras e educadores para incluir a computação em suas práticas pedagógicas, de modo a preparar crianças e jovens para os desafios da sociedade digital. As candidaturas serão recebidas até o dia 15 deste mês, mediante preenchimento do formulário e envio da documentação exigida no edital. O curso ofertado pela UFPEL via Sistema Universidade Aberta do Brasil, UAB, por ser integralmente à distância, possibilita a participação de estudantes de todas as regiões do país.
0: A Universidade Federal de Pelotas acionou, na noite desta terça-feira, o fluxo previsto na Política Bem Viver, UFPEL, Prevenção e Combate às Violências, após tomar conhecimento de um caso de racismo envolvendo integrantes da comunidade universitária, para viabilizar o acolhimento, a apuração e o encaminhamento do caso, a universidade acionou as instâncias responsáveis, incluindo a Pró-Reitoria de Ações Afirmativas e Equidade, a PROAF, e deu início aos procedimentos institucionais previstos pela Política Bem Viver para situações de racismo e outras formas de violência. A UFPEL não tolera práticas racistas em seus espaços e reafirma seu compromisso com o enfrentamento às violências e com a construção de um ambiente universitário seguro, democrático e livre de violências.
1: A Secretaria dos Conselhos Superiores da UFPEL convoca servidoras e servidores ativos e aposentados para a formação de chapas para o Conselho Universitário, o CONSUM, órgão máximo da instituição. As eleições abrangem as categorias técnico-administrativo em educação, com vínculo ativo e inativo, docentes aposentadas e aposentados e coordenações de programas de pós-graduação. As inscrições das chapas, titular e suplente, serão recebidas até o dia 8 deste mês, via Sistema Eletrônico de Informações, o SEI. Serão eleitas, de 23 a 25 deste mês, 7 representações da categoria, pelo sistema de votação da UFPEL. As orientações do processo eleitoral estão disponíveis na convocação, disponível na página da UFPEL.
0: O Clube de Leitura Ler Mulheres terá o próximo encontro no dia 24 deste mês e a atividade ocorrerá das 18 às 19h30 minutos na Outro Porto, Rua Benjamin Constant, 701A. A participação é gratuita e aberta à comunidade. Em setembro, com o livro Degola, de Monique Malcher, o clube irá ao norte do Brasil acompanhar uma história de trama e memória. O lar, espaço normalmente relacionado à acolhida, é um lugar de opressão. O título sugere um corte, a ruptura com os abusos. Monique é artista visual, jornalista e antropóloga. Sua obra destaca a violência feminina com foco na memória, na resistência e na sobrevivência.
1: Por trás das tabelas, gráficos e estatísticas que pautam a saúde pública global, existem histórias reais de identidade, família e afeto. É para dar luz a estas narrativas que a exposição Os Mundos da Vida das Cortes de Nascimento está em cartaz no Shopping Pelotas até o dia 8 deste mês, com experiências de vida que vão além dos dados que ajudam a produzir conhecimento nas universidades. A mostra reúne fotografias e relatos produzidos por participantes de 4 grandes estudos de coorte, unindo Pelotas a outras 3 cidades europeias, Bristol, na Inglaterra, Rotterdam, na Holanda e Porto, em Portugal, que também conduzem estudos de longo prazo. No Brasil, a representação é feita pela Coorte de Nascimentos de 1993, pesquisa reconhecida internacionalmente que acompanha mais de 3,3 mil pelotenses desde o nascimento, para compreender como os diferentes fatores influenciam a saúde e a vida ao longo do tempo.
0: O Programa de Pós-Graduação em Artes da Universidade Federal de Pelotas promove, de 21 a 23 de outubro, o terceiro Seminário Internacional de Pesquisa em Artes, CIPA, e o 15º Seminário de Pesquisa do Mestrado em Artes Visuais. As subcomissões de trabalhos estarão abertas até o dia 7 de setembro e os eventos são voltados a pesquisadores vinculados ou não a instituições, assim como a discentes e egressos de instituições de ensino superior nacionais e estrangeiras. As iniciativas complementares com as três linhas de pesquisa do PPG Artes, o FEPEL, Educação em Artes e Processos de Formação Estética, Processos de Criação e Poéticas do Cotidiano e Histórias e Teorias das Artes e Transversalidades. Segundo a comissão do evento, abrem espaço para uma diversidade de investigações que contribuem para a construção de múltiplos saberes.
1: O Centro de Ciências Socioorganizacionais da Universidade Federal de Pelotas prorrogou o período de inscrições para o concurso que selecionará a nova identidade visual do curso de bacharelado em turismo. O novo prazo estará aberto até o dia 21 deste mês. E a proposta, enviada junto com a documentação exigida em edital, deverá ser enviada para o endereço marcadoturismo@gmail.com. A marca vencedora será adotada oficialmente pelo curso em materiais impressos, documentos, sites, redes sociais e outros materiais de comunicação. Podem participar estudantes com matrícula regular, egressas e egressas de cursos de graduação, mestrado e doutorado, servidoras e servidores da UFPEL. A inscrição é gratuita e individual e é permitido o envio de até 3 propostas por participante.
0: A Pró-Reitoria de Gestão de Pessoas, a PROGEP, da Universidade Federal de Pelotas, está com inscrições abertas para ações internas de capacitação de setembro. As oportunidades destinam-se a quem trabalha na instituição, independentemente do vínculo. As informações e os formulários de inscrição estão disponíveis na página da PROGEP. Destaque para as seguintes capacitações: Programa de Educação para Aposentadoria de Todos e Todos os Servidores da UFPEL. Primeiros Socorros para Servidores e Servidoras da UFPEL.
1: O grupo do Programa de Educação Tutorial, o PET, do curso de Arquitetura e Urbanismo da UFPEL, promove, de 28 deste mês a 1º do outro, o segundo ciclo de empreendedorismo. O evento ocorre no auditório do Centro de Artes da Universidade, na Álvaro Chaves 65, sempre às 18 horas. As inscrições já estão abertas. Com o tema Empreender para Transformar, Passo a Passo, Gestão e Oportunidade no Mercado da Construção Civil, o ciclo de empreendedorismo tem sua segunda edição repaginada. Serão 4 noites divididas entre palestras, rodas de conversa e dinâmicas para conectar os estudantes às instituições e às empresas do ramo da construção civil.
0: Estas foram as últimas do Federal FM Notícias. Redação, Coordenadoria de Comunicação Social da UFPEL. Apresentação, Henri Dias, Rafael Cavalheiro e Roberto Engel. Edição e gravação, André Lufema e Roger Dutra. Supervisão técnica, Leonardo Assis. Direção geral, Michael Kerr.
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1: 18 horas e 52 minutos.

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1: Hora certa, Federal FM.
2: 19:03.
1: Federal FM e a temperatura. Nos estúdios da 107,9, Centro de Pelotas.
3: 10 graus.
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4: O Conservatório de Música da Universidade Federal de Pelotas recebe, na próxima terça-feira, dia 8, um recital de piano com Gazan Goni, do País Basco. A atividade estará marcada para as 19:30 e ocorrerá no Salão Milton de Lemos, do Conservatório de Música da UFPEL, na Rua Félix da Cunha, 651. A entrada é gratuita. No repertório estarão obras de compositores brasileiros como Heitor Villa-Lobos, Marlos Nobre, César Guerra Peixe e Frutuoso Viana. A pianista basca Garazi Goni é formada pela Escola Superior de Música da Catalunha, Barcelona. Possui mestrado pelo Centro Superior Catarina Gurska, em Madrid. Realizou especializações em Academia Franz Liszt, de Budapeste, no Centro Superior de Música do País Basco, Musikena, e na Universidade Federal do Estado do Rio de Janeiro, na Unirio.
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2: 19 horas. E 5 minutos.

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1: 19 horas e 18 minutos.

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1: 19 horas e 27 minutos.

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1: 19 horas e 52 minutos.

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1: Hora certa, Federal FM.
2: 20 horas e 2 minutos.
1: Federal FM e a temperatura. Nos estúdios da 107,9, Centro de Pelotas.
3: 8 graus.
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4: A Pró-Reitoria de Assuntos Estudantis da UFPEL promove, neste mês, atividades na Sala de Apoio à Vida Acadêmica. A iniciativa, realizada de forma online, tem como objetivo oferecer suporte a estudantes ingressantes ou estudantes que estão cursando seus primeiros semestres na universidade. E une todas as iniciativas da PRAE em uma única frente de ação. Os encontros ocorrem em plataforma online nos dias 23 e 24 deste mês, quarta e quinta-feira, das 9 às 11 da manhã. As pessoas que tiverem presença nos dois encontros receberão, posteriormente, um certificado de participação. As inscrições ocorrem por meio de formulário e ficam abertas até o dia 20 deste mês. No dia 21, as pessoas inscritas recebem, através do e-mail enviado no formulário, a confirmação da inscrição e o link para a participação.
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Então, é isso aí.

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1: 20 horas e 17 minutos.

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1: Vinte horas e 31 minutos.

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1: Vinte horas e 45 minutos.